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1: 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Bom dia. 2 horas.
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2: 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Bom dia. 4 horas.
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1: 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Bom dia. 6 horas. 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
2: 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Bom dia. 7 horas.
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1: 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A educação dos filhos, limites e afetos. A dinâmica das famílias organiza-se segundo as necessidades dos filhos, a escola, as atividades extracurriculares e a sua própria atividade familiar. As crianças sentem que tudo se deve adaptar à satisfação dos seus desejos, sendo o estabelecimento de limites fundamental à sua estruturação, equilíbrio e maturação psicossocial. 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

livro que vou falar eu já o li há tanto tempo que nem sei precisar quantos anos, mas gostei bastante pelos conteúdos, porque realmente a história do príncipezinho, ele anda de planeta em planeta, ele sai lá do seu mundo da rosa e vai de planeta em planeta, e ele encontra sempre figuras, que personagens normalmente solitárias, que vai tirando ou vai dando ao leitor ensinamentos. Uma das citações preferidas é quando ele escreve que o essencial é invisível aos olhos. Dito assim, isso está mais que batido, mas é giro, é como na história, e isso aparece e é importante, não é? A amizade com a raposa, tudo isso, ao ser lido, acho que nos incute coisas muito boas. E isso ao longo da vida foi ficando presente. Se quero oferecer algum livro a alguém, eu normalmente compro o Príncipezinho. Gosto muito, acho que já o ofereci aos miúdos todos, aos sobrinhos e às pessoas, aos miúdos que gostam.

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1: 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Erupção do vulcão Krakatoa, na atual Indonésia. Teve início, por volta da 1 da tarde deste dia, a fase crítica da erupção do vulcão da ilha de Krakatoa, ou Krakatau, localizada no estreito de Sunda, entre Sumatra e Java, na atual Indonésia. Foi expelida uma primeira nuvem de cinza que atingiu a altitude de 27 km e verificaram-se explosões contínuas. No dia seguinte, ocorreram 4 enormes explosões. Uma delas foi de extraordinária intensidade, tendo rompido os tímpanos a pessoas a mais de 60 km e sido ouvida a uma distância superior a 3 mil km. Cada explosão foi seguida de tsunamis, alguns com mais de 30 metros. Toda a área envolvente do estreito foi atingida por um enorme volume de cinza e pedras, calculando-se o total de materiais expelidos em cerca de 25 km cúbicos. A erupção diminuiu de seguida e cessou no dia 28. Krakatoa localiza-se numa zona vulcânica particularmente ativa e sujeita a uma instabilidade frequente. A ilha forma o que habitualmente se designa por caldeira vulcânica, uma estrutura que colapsa após a emissão do magma vulcânico. Foi o que ocorreu nessa altura, com o afundamento de cerca de 2/3 da ilha. Há registros históricos de erupções anteriores do vulcão. Uma das mais violentas parece ter ocorrido no ano 535 e terá, segundo alguns autores, sido responsável pelas anomalias climáticas verificadas no Hemisfério Norte nesse ano e nos seguintes. A grande erupção de 1883 foi antecedida de atividade sísmica e, nos meses anteriores, de erupções de menor dimensão com uma cadência irregular. Calcula-se que a erupção do Krakatoa, tanto pela imensa quantidade de materiais piroclásticos e expelidos, como pelas enormes vagas que gerou, tenha provocado a morte a mais de 36 mil pessoas, o que a tornou numa das mais destrutivas e mortíferas de que há registro. Não foi assinalada qualquer atividade até 1913, quando ocorreu nova erupção. Uma outra, em 1927, levou à imersão de uma nova ilha, chamada Anak Krakatoa, filho ou filha de Krakatoa, na zona da caldeira, isto é, da parcela de Krakatoa, que se afundou em 1883. 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
3: Nego do Borel, Brasil, Davi Carreira.

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2: Super Nani, desespero ou falta de ética. Programa este que consiste na identificação e exposição de uma família cujo filho apresenta problemas comportamentais. Após ser efetuada a contextualização da referida família e de serem apresentados os comportamentos da criança, é contactada a psicóloga para se deslocar à habitação desta família e assim observar in loco os comportamentos da criança. Toda esta situação seria absolutamente normal, não fosse a exposição pública que a criança e toda a família foi alvo. Vários organismos, como a Comissão de Proteção de Crianças e Jovens, a Comissão Nacional de Proteção dos Direitos e Proteção das Crianças e Jovens em Risco, a Ordem dos Psicólogos Portugueses e a Comissão dos Direitos Humanos da Ordem dos Advogados, alertaram para a falta de ética e para a falta de preservação da imagem das crianças, bem como para os efeitos nefastos que daí podem advir. Efeitos estes que podem repercutir-se no prejuízo das relações familiares e sociais da criança, bem como na saúde mental da mesma. Quanto à criança, é importante ter em consideração que não sabemos até que ponto a presença de câmaras influencia o comportamento, exacerbando ou inibindo o mesmo. Nesta faixa etária, geralmente, existe a tendência para adotar uma postura de comportamento desafio-oposição que explica, em parte, a desobediência e o incumprimento de regras. Por fim, caro ouvinte, importa destacar que é perfeitamente normal os pais apresentarem dificuldades na forma de educar o seu filho e sempre que se justificar devem procurar ajuda especializada, mas nunca expondo a intimidade da relação familiar perante milhares de pessoas.
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0: 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Google Chrome. Para Windows XP com suporte alargado até ao final do ano. A Google tinha definido o mês de abril de 2015 como o último no qual continuaria a suportar o Chrome no já descontinuado Windows XP. Mas a empresa decidiu alargar as atualizações de software e segurança até dezembro. O Windows XP já lá vai, pelo menos no que diz respeito ao suporte oficial da Microsoft, já que as estatísticas mostram que a quota do sistema operativo ainda ronda os 17% a nível mundial, tendo ainda uma distância confortável para os 10,5% registados pela Windows 8. E para os que ainda usam XP, uma das formas de reduzir os riscos é através da atualização constante de todos os outros programas que existem no computador. O Chrome é um dos browsers mais populares a nível mundial e o mais usado pelos portugueses, pelo que o fim do seu suporte traria mais uma dor de cabeça aos utilizadores. Mas a Google decidiu dar uma aspirina aos internautas. Depois de ter definido abril de 2015 como o último mês no qual entregaria atualizações ao Chrome para a Windows XP, a empresa Mountain View revê a meta para o final do ano. Agora estão garantidas todas as atualizações para o Chrome do Windows XP até dezembro de 2015, o que a Google ainda não confirmou, de acordo com o PC World, é se esta é a meta definitiva ou se a Google estará ainda disposta a mais um alargamento do período de suporte, dependendo de como evolui a cota de mercado do XP. A questão do suporte da Windows XP surge apenas há alguns meses do lançamento mundial do Windows 10, a nova versão do sistema operativo da Microsoft, que tem como missão fazer esquecer o menos bem-sucedido Windows 8. 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
2: Sou Vera Bonvalor, diretora da Novamente. Novamente é uma associação que apoia traumatizados crânioencefálicos e as suas famílias. Foi criada essencialmente pela vontade de um pai cujo filho mais velho sofreu um traumatismo crânioencefálico e depois pela associação de profissionais e amigos que se juntaram a esta vontade de apoiar as famílias que, de repente, num momento súbito da sua vida, começam o percurso de ter uma vítima de traumatismo crânioencefálico na sua família. A Novamente tem a missão de dar apoio e defender as famílias e as vítimas diretas do traumatismo crânioencefálico. Trabalhamos na área da prevenção, na defesa dos direitos humanos desta vítima de traumatismo que tem características muito especiais e trabalhamos diretamente com as vítimas. Na forma direta de trabalhar, e é importante que se saiba, usando todas as nossas formas de contacto, o site, o Facebook ou através de telefonemas, nós ligamos à família em qualquer fase do processo que ela esteja, desde a fase inicial após o acidente, em que o que está a acontecer é que a pessoa que teve o acidente está em coma ou em estado muito grave no hospital, até ao longo de todo o percurso em que a pessoa vai recuperando, que pode ser, podemos estar a falar de semanas ou anos, muitos anos, varia muito caso para caso. O que nós nessa altura fazemos de apoio é muito informativo, o apoio emocional, e acabamos ao fim e ao cabo por fazer prevenção, porque nós somos famílias e sabemos o que essa família vai passar, sabemos o desmembramento entre os membros da família, conhecemos, por exemplo, o desgaste do cuidador, conhecemos muito que só mesmo quem passou por isto sabe o que é, e por isso somos uma palavra amiga para estes casos e uma palavra que sabe o que está para vir e o que está a acontecer nesse momento. Nestas famílias nós temos assistido novamente a histórias de amor fantásticas, a histórias milagrosas de recuperação, a histórias em que a motivação tem sido uma das maiores formas de cura e de força, exemplos grandiosos para todos nós e para o nosso dia-a-dia de muita coragem. Temos outras duas formas de apoio direto às famílias. Uma é a formação para os próprios cuidadores. Durante um ano os cuidadores estão uma vez por mês connosco na Novamente e estão em contacto direto uma vez por mês com um profissional em que eles podem colocar todas as dúvidas que têm. Portanto, têm um profissional disponível 100% para eles para colocarem todas as dúvidas que queiram colocar nessa altura, e o próprio profissional dá um feedback e uma certa formação sobre a área em que ele é especialista. Dentro desses grupos de formação de cuidadores, aproveitamos também para ensinar algumas ou reforçar alguns cuidados que os cuidadores devem ter, como o equilíbrio dentro da família, de dar mais, também atenção aos outros membros da família. Tudo aquilo que vai começando a acontecer e que a própria família às vezes ou não tem noção ou tem noção mas já não sabe bem como lidar ou como voltar atrás ou como solucionar.
3: O que é efetivamente um traumatismo crânioencefálico, assim para um público em geral, para entendermos do que é que estamos a falar em termos de trauma?
2: Estamos a falar de uma... Vou-lhe pôr desta maneira. Nós todos temos a mania que de manhã, quando saímos de casa, temos o dia controlado e que sabemos tudo o que vai acontecer na nossa vida e mais ou menos durante essa semana e durante esse mês. Temos isto na nossa mente. O traumatismo crânioencefálico é uma quebra aí. Há um acontecimento totalmente inesperado, um acidente, Nos jovens adultos é um acidente rodoviário que estamos a falar, porque cá em Portugal a grande maioria dos casos são acidentes rodoviários, acidentes de moto, carro, atropelamentos, os atropelamentos principalmente em passadeiras, e portanto estamos a falar de uma entrada em hospital em estado grave, coma, nos casos mais graves, que são normalmente os casos que a novamente acompanha, e uma situação de urgência da parte da família. A mulher ou os pais que já têm 60, 70 anos vão correr para o hospital e vão passando cada minuto, desde esse momento, com um peso de um ano. Cada minuto é um sofrimento muito grande e é uma espera e uma ansiedade sem saber exatamente o que é que vai acontecer. Aqui começa um percurso que a família não faz ideia do tamanho que tem, não há como saber, e um percurso que vai fazer esta pessoa que teve o traumatismo e toda a família que a acompanha passar pelas mãos de muitas entidades. Primeiro, hoje em dia, cá em Portugal é pelo INEM, depois pelos cuidados intensivos, coma, depois passa para uns cuidados dentro do mesmo hospital, quando começa a melhorar passa para o hospital perto da sua zona onde vive, muitas vezes volta aos cuidados intensivos por algumas complicações e infecções que vão acontecendo, portanto há retrocessos e há vitórias e retrocessos, não é um caminho linear, e isto custou-lhe, esta fase pode ser dias, semanas ou meses, varia muito do impacto e do local do dano cerebral. Depois passámos para uma fase de reabilitação, uma fase em que já está a pessoa a recuperar e a voltar a acordar, a voltar a ter noção de si própria, e estamos a falar de reaprender a falar, a andar, reaprender que há a noite e o dia, que há as refeições. É uma fase que em alguns casos são nos centros de reabilitação do país, temos 4. Noutros casos não têm a sorte de ser reencaminhados para aí e faz-se em casa, e este esforço todo é feito pela família. Essa fase é muito comprida porque o cérebro é um enigma, e em muitos casos a família vê-se na esperança de continuar este esforço de reabilitação. Portanto, o que temos aqui é uma pessoa que teve na alta hospitalar um livro aberto de hipóteses. Não é um livro muito linear, na sua alta não se sabe exatamente como é que ele vai recuperar ou não, e depois o que lhe acontece na realidade é ali uma caminhada cheia de vitórias e de maravilhas, e também de notícias menos boas, porque ao fim e ao cabo nós, depois de um traumatismo crânioencefálico grave, estou-lhe a falar é dos graves, quando chegamos a casa, e o momento de chegar a casa até é tido com uma certa ansiedade e alegria, chegamos à pessoa que já não é o doente, é a pessoa outra vez. Portanto, ao fim de meses e anos no hospital, eu estou em casa. Portanto, agora sou uma pessoa outra vez. Só que esta pessoa não é nada a mesma que saiu antes do acidente. É uma pessoa que tem deficiências, tem, na maioria das vezes não é autónoma, tem deficiências que se chamam invisíveis, como faltas de memória, de curto prazo, falta de orientação. Portanto, é capaz de ser uma pessoa que não consegue sair sozinha de casa e depois ter a capacidade de voltar ou apanhar um autocarro e voltar. Varia muito caso para caso, relembro isto. Ou que tem dificuldade na dicção, na concentração, tem muita dificuldade a ler ou a escrever. Varia muito caso para caso, no entanto, não é de todo compreendida na sociedade e às vezes até nos familiares de linha mais afastada ou até nos mais próximos, porque assumem que já está boa a pessoa, e no entanto temos ali ainda muitas sequelas, muitas coisas a trabalhar, que às vezes até são só comportamentais, impulsivas, são de revolta, e isto impede-lhes a ter o que eu chamo nesta fase de vida a maior sequela. Portanto, na primeira fase de vida é muito clínica e médica a sequela, estamos a tratar o doente. Na segunda fase a sequela é sociofamiliar e profissional, estamos a tentar recuperar amigos que se perderam ao longo deste caminho, eles ainda vão visitando o hospital, mas depois têm que retornar às suas vidas, não podem ir lá todas as semanas durante um ano, dois anos. Temos que recuperar outra forma de ser, outros sonhos, outro projeto de vida. Temos que nos aprender a amar com esta nova pessoa. quase que desligar totalmente a pessoa que temos no passado. Somos o mesmo que fomos no passado, mas estamos diferentes. Portanto, temos que nos aprender a amar e ter orgulho de nós próprios agora. Isso é uma aprendizagem que se tem que fazer e que novamente trabalha e tenta ajudar no máximo que pode ao próprio, mas à família também, porque a família até aquela idade, aquela pessoa aprendeu a amá-lo e até ter orgulho em algumas situações, às vezes profissionais, outras vezes ocupacionais, que essa pessoa tinha e que ela não pode ter agora. Não recuperou o emprego, não tem essa capacidade, e o orgulho agora é outro, são outros valores que essa família deve olhar e amar e incentivar. Tudo isto tem que ser um bocado trabalhado, porque não vem por impulso. Não estamos a falar de uma pessoa que nasceu com estas sequelas e que foi crescendo na mão dos pais com as sequelas. Estamos a falar de uma pessoa que muda radicalmente e que é forçada a ser uma nova pessoa, com uma nova mente. 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
3: 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Boa tarde. Uma hora.
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0: Então, estava aqui a pensar em ti. E não namoras?
1: Ligo para a linha de apoio, diga qual é o seu problema. Sim, eu compreendo, diria que é melhor esquecê-la. Fica então sem efeito, obrigado pelo seu contato.

0: Posso?
1: Vou. Dentro dela, vou olhar dela, bora.
0: Como vou brotar? É melhor, desculpa.
2: Eu fico com calores. Com calores. Miga. Miga. 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
2: Hoje é a vez de falarmos de Fernando Farinha. Talvez poucas pessoas saibam que esta figura tão típica da cidade de Lisboa e da sua memória nasceu afinal no Barreiro, em 1928. O seu pai, barbeiro de profissão, decide tentar a sorte na capital e, com 8 anos, o pequeno Fernando vem viver para o bairro da Bica. No ano seguinte, canta pela primeira vez em público no concurso Entre Bairros. Triunfante, com a alcunha logo ali ficou o Miúdo da Bica. Com 11 anos, por morte do pai, torna-se profissional do fado, para o qual foi precisa licença especial. Apoiado pelo conhecido empresário José Miguel, vai ganhar 50 escudos por noite no Café Mondego. Pela mão de Fernando Santos, jornalista e autor, entra ainda criança no teatro de revista Boa Vaela, na qual se estreia, igualmente Lara Alves. Ofere 100 escudos por noite, assim ampara a família. O percurso das casas de fado será o seu destino nos anos que se seguem. A retiro da Severa, Solar da Alegria e Café Latino. Com 23 anos, vai pela primeira vez ao Brasil. Aí vai estar durante 4 meses, atuando nas rádios Tupi e Record de São Paulo. Ao longo de toda a década de 50, internacionalizará progressivamente a sua carreira junto das prósperas comunidades portuguesas, sobretudo do Brasil. Em 1957, é nomeado a voz mais portuguesa de Portugal pela Rádio Peninsular. Presente na televisão desde os seus alvores, Fernando Farinha participa no programa Melodias de Sempre. A década de 60 é o culminar da sua popularidade. Segundo classificado em 1961, triunfa em 62 como Rei da Rádio. No ano seguinte, vence o primeiro galardão Disco de Ouro, à frente de Calvário e de Tudela. Em 1963, ganha o Oscar da Casa da Imprensa para Melhor Fadista. Participou nos filmes O Miúdo da Bica e Última Pega. Continuou a sua carreira nas décadas seguintes, atuando sobretudo para as comunidades de imigrantes. Uma das suas facetas menos conhecidas é a sua capacidade como letrista e poeta popular. Os seus principais êxitos foram Sou do Povo, Deus Queira, Belos Tempos, Dias Contados e Menina do Resto de Chão, que vamos escutar já de seguida.

0: 12 horas.
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3: Tarde de quarta-feira, meio da semana, seja bem-vindo à primeira parte da emissão de hoje das Tardes da Rádio Clube do Dão. Vou estar consigo em radioclubedodão.pt até às 17. Eu sou o Jorge Henriques e avanço com a primeira proposta musical que escolhi para si.

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2: 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Hoje vamos falar sobre o stress urbano. Elementos como o computador, o telemóvel ou o carro, que foram concebidos para melhorar a qualidade de vida, podem produzir um efeito contrário. Há quem os associe a diversas patologias. Saiba como se deve proteger destes riscos. Segundo a Organização Mundial de Saúde, que elaborou um estudo intitulado Prevenir as Doenças em Ambientes Saudáveis, deixou muito claro que viver num ambiente pouco saudável é responsável por 24% das mortes em todo o mundo. Esta investigação inclui países desenvolvidos e em vias de desenvolvimento e, como era de se esperar, nestes últimos, a água e as más condições de higiene originam 94% das doenças mais comuns. No entanto, os habitantes das grandes cidades também não estão isentos de perigo. O estudo conclui que fatores ambientais, como as radiações, os campos eletromagnéticos, os edifícios ou o ruído, causam aproximadamente 17% das mortes nos países industrializados. Um exemplo muito significativo são as doenças cardiovasculares, muito relacionadas com o elevado grau de sedentarismo que caracteriza a sociedade urbana. 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
3: Cá estamos para a segunda parte da emissão de hoje, de quarta-feira, das tardes da Rádio Clube do Dão. Sem mais demora, avanço com a primeira proposta musical. Eu sou o Jorge Henriques.

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3: Mais uma semana e mais um episódio do podcast A Arte de Ser Feliz. Sejam bem-vindos.
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3: Cá estamos nós então para mais um episódio do podcast A Arte de Ser Feliz com a nossa terapeuta de emoções, Margarida Lucas. E hoje a minha pergunta é muito direta e muito simples. Margarida, afinal, quais são as queixas, quais são os tipos de queixas que as pessoas têm para contigo quando te procuram, do que é que elas se queixam?
5: Não sei se te lembras, no outro dia fizeste-me um pouco essa pergunta e contei-te que as pessoas, quando chegam à minha consulta, vão desesperadas. Já é estilo a última coisa que fazem antes de morrer, quase, não é? As pessoas, quando as pessoas acham que já não há nada que possam fazer, já estão desesperadas, já andam cheias de tonturas, com uma depressão muito forte, é nesse momento que elas me procuram. E a surpresa é que, quando as pessoas chegam e pedem ajuda, normalmente a razão delas estarem tão mal é sempre a mesma. Galás, consegues saber qual é?
3: Eu não sei qual é, mas posso-te dizer, e não cometendo nenhuma inconfidência, que alguém partilhava comigo que, antes de ter uma consulta contigo, estava um pouco com receio, com medo. E eu dizia, mas porquê? Porque lá está, eu acho que as pessoas já estão tão desesperadas que acho que o medo delas é: será que ela vai ser a minha salvação? Será que ela me vai dar a resposta para aquilo que eu quero? Será que eu vou gostar de ouvir a resposta? Eu acho que às vezes o medo é mesmo este clique que pode acontecer na consulta e que aí sim tu tens que tomar atitude. Mas olha, não faço a mínima ideia qual será realmente a resposta à tua pergunta.
5: Então eu vou dizer-te, porque não vou falar de ninguém em especial, mas de muitas das pessoas que me procuram. As pessoas que vão à consulta normalmente estão magoadas. E é uma mágoa tão grande, que faz com que elas deixem de viver normalmente. São pessoas que começam a viver com muita ansiedade, sentem uma tristeza extrema, e tudo isso porque estão magoadas com alguém do passado. Normalmente é com os pais. Normalmente. E isto faz com que a pessoa depois queira ser uma mãe diferente ou um pai diferente, acabe por cometer os mesmos erros, mas com outros nomes ou de outra forma, porque as pessoas, por exemplo, que os pais não lhes deram aquilo que eles precisavam, agora dão demasiado aos filhos e não se apercebem que, ao fazer isso, estão a cometer os mesmos erros que os pais, mas de uma forma diferente. Mas então, estas pessoas estão tão magoadas, que até dizem: não consigo perdoar. E isto é realmente muito, muito grave.
3: Então, aquilo que acabaste de dizer é que as pessoas que chegam até ti têm, de facto, esta mágoa e, no fundo, não perdoam os outros. Mas o porquê de ser assim tão grave? A falta de perdão, Margarida, é assim realmente tão importante? É isso a chave da nossa felicidade?
5: Sabes, eu não gosto muito desta palavra perdão, porque esta palavra perdão indica que tu tens mais poder que os outros. Ou seja, é como se tu os pudesses liberar ou libertar, não é?
6: Sim.
5: Ou seja, o dizer eu não perdoo é como se tu fosses o rei e eles fossem uns coitadinhos, quando isto na realidade não faz nenhum sentido. Eu prefiro, em vez de ser perdão, prefiro dizer aceitar. Ou seja, as pessoas não aceitam que os pais tenham agido da forma que agiram. Não sei se tu já ouviste estas histórias.
3: Imensas histórias, e até porque nós próprios também, quando começamos a ganhar alguma maturidade, também nos vamos apercebendo que os nossos pais, ou por algumas limitações, ou por carência económica, ou seja por que for, por falta de tempo, também cometeram alguns lapsos na nossa educação, ou até nos mimaram demais, ou até deixaram de estar presentes. Portanto, há sempre coisas que os nossos pais, com certeza, poderiam ter feito melhor no nosso entendimento, acho eu. Agora, realmente, se calhar eles fizeram o melhor que souberam e o que estava ao alcance deles. Será assim?
5: É assim, mas entender isto tem sido tão difícil para as pessoas, porque as pessoas chegam aos 30, 40 anos e continuam a sofrer por aquilo que os pais fizeram quando elas tinham 10 anos, sem perceber que os pais não pensavam igual que ela pensa agora, ou que não tinham o conhecimento que essa pessoa tem agora. Portanto, eu costumo dizer aos pacientes, o seu pai ou a sua mãe fez aquilo que sabia fazer. Que direito é que nós temos de dizer que não perdoamos? Ou seja, isto é uma coisa muito forte e penso que tem um pouco a ver com aquela atitude do sofrimento, de que os outros são os culpados de tudo. Mas na realidade, aquilo que os nossos pais fizeram, os nossos pais ou outras pessoas com quem nós tivemos que lidar, simplesmente fizeram aquilo que aprenderam a fazer e que achavam que estava correto fazer. Ou alguém pode dizer que os pais fizeram as coisas de propósito. Isto faz algum sentido?
3: Não faz nenhum sentido e digo-te mais, até mesmo enquanto filha. Às vezes temos aquela tendência de dizer, ah, porque eu se fosse os meus pais tinha feito desta maneira e desta e desta e desta. E já ouvi muitos jovens que eu própria lhes disse, atenção ao que estás a dizer. Porque daqui a 10 anos eu estarei cá para ver se tu como pai, ou tu como irmão, ou tu como seja o que for, vais ser assim ou vais até se calhar cometer os mesmos erros que tanto estás a criticar. Porque sem querer, é isso que acontece.
5: É que simples, simples, porque ser feliz é simples, que simples seria se um filho entendesse que o pai ou a mãe agiram da forma que nós dissemos já, que é aquilo que eles aprenderam a fazer. Obviamente nenhum pai magoou um filho de propósito. E mesmo que o esteja a magoar neste momento, também não é de propósito. Isto não significa que eu devo estar de acordo com os meus pais. Não é preciso estar de acordo. Mas também não é preciso viver com uma mágoa que não me deixa ser feliz só porque alguém na minha vida fez uma coisa com que eu não estou de acordo. Então, a melhor forma neste caso é aceitar que aquela pessoa tem uma maneira de fazer as coisas muito diferente da nossa. E se não queremos ser amigas íntimas desta pessoa, não é obrigatório. Mas não faz sentido nenhum eu dizer eu não perdoo, seja quem for, porque eu não tenho o poder de mudar a atitude dos outros ou julgar aquilo que a pessoa sabe ou não sabe fazer.
3: Lá está, eu não sou o rei para mandar ou fazer ou desdizer ou etc. Margarida, foi muito elucidativo este programa. Em vez do perdão, a aceitação. E pedia-te que resumisses muito brevemente também para que os nossos ouvintes entendessem de uma vez por todas se é que algum deles tem este problema, se calhar do dito perdão, se calhar de estar magoado com alguém, com algum familiar há muito tempo. Qual a melhor atitude que deve fazer, que deve tomar?
5: Então é assim, como já disse, não é obrigatório estar de acordo com a maneira como me trataram. Mas é importante eu entender que a maneira como os meus pais agiram não foi para me magoar. Claro que nós sabemos que algumas pessoas até têm muita maldade e até fizeram coisas bastante negativas. Mas mesmo nesse caso, a pessoa agiu conforme achava que tinha que agir. Porque às vezes nós aprendemos coisas dos nossos antepassados que trazemos connosco, crenças, e achamos que assim é que se trata alguém. Por exemplo, no outro dia falava eu isso com uma paciente. Porquê que antigamente os pais batiam nos filhos? Porque aprenderam que era assim que se tinha que fazer. A educação era bater. Nós agora já aprendemos que não é assim. E já não fazemos. Os nossos filhos vão fazer de outra forma. Portanto, à medida que os tempos vão passando, as pessoas vão aprendendo coisas diferentes. Não podemos condenar ninguém por ter agido conforme aquilo que sabia fazer. Portanto, vamos aceitar e vamos libertar-nos desta dor que não nos deixa ser felizes.
3: Nada mais a dizer, porque é desta forma que terminamos este podcast, A Arte de Ser Feliz. Para consultas ou qualquer outra dúvida, é só procurar pela Margarida Lucas através das redes sociais. Até para a semana.
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0: 4 horas.
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3: Terceira e última parte da emissão de hoje do programa Às Tardes da Rádio Clube do Dão de quarta-feira. Vamos com a primeira proposta musical desta hora. Eu sou o Jorge Henriques.

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E estas são as tardes da Rádio Clube de Dão, comigo Jorge Henrique em radioclubedão.pt, até às 5 de segunda à sexta-feira, entre as 14 e as 17 horas, cá estou eu para lhe fazer companhia em radioclubedão.pt ou então nas plataformas onde pode ouvir a rádio que lhe dá mais música ainda.

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0: Ponto final na emissão de hoje, de quarta-feira, das tardes da Rádio Clube do Dão. Às 5 chega o melhor e maior programa de apanhados da rádio em Portugal, com o Nuno Soares. Ficamos por aqui então, um abraço, até amanhã.
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2: Boa tarde. 5 horas.
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0: 6 horas.
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0: Ora bem, eu sou o Luís Escudeiro, coordenador do curso de sobrevivência rodoviária promovido pela Estrada Viva, e estamos agora aqui nas instalações da ANIECA para falarmos e discutirmos e tentarmos esclarecer algumas dúvidas que serão comuns à maior parte dos cidadãos acerca do Código da Estrada e das alterações que foram introduzidas e que entraram em vigor no dia 1 de janeiro deste ano de 2014. Comigo tenho o Pedro Saldanha, que é instrutor, diretor de Escola de Condução de Sobral de Montagraço e também membro da ANIECA. Tenho também o António Reis, diretor de Escola de Condução, vice-presidente da ANIECA. Tenho o Carlos Seipião, estou a dizer corretamente o nome, a diretor de escola de condução de Orém, e tenho também o Paulo Figueiredo, ligado ao Departamento de Formação da ANIECA, formador de examinadores e também ele próprio examinador. Bom, obrigado pela vossa presença. Vamos então começar aqui a nossa conversa, mais do que um debate, é uma conversa, tentando esclarecer alguns aspectos que têm levantado algumas dúvidas e até alguma polémica em relação ao novo, às alterações ao Código da Estrada. Eu começaria por dar aqui a palavra ao António Reis, vice-presidente da ANIECA, para caracterizar em termos genéricos quais são as alterações que este novo decreto-lei vem introduzir ao Código da Estrada.
1: Muito bem. Antes da caracterização, portanto, antes da caracterização propriamente dita, eu direi que este diploma apenas quis, porque assim aparece na opinião pública, como sendo um suporte para uma integração mais denominadora dos ciclistas no espaço rodoviário. Portanto, esta é a caracterização, porque há efetivamente algumas alterações, mas do nosso ponto de vista, as alterações não tiveram um conhecimento, porque as sessões até agora apresentadas foram insípidas e desconhecidas da família rodoviária nacional. Parece-nos que foram até totalmente inexistentes para a família rodoviária externa. Isto é, não se deu conta de um conveniente preparo formativo junto dos agentes fiscalizadores e da formação, em especial para permitir uma divulgação formativa. Pelo contrário, fez-se uma intoxicação da notícia. Recordo que o diploma foi publicado em setembro e só agora falamos nele. A grande maioria dos condutores ainda não teve a oportunidade de assistir a ações de esclarecimento a diversos espaços do debate, designadamente, recorrendo a um voluntariado das escolas de condução, que poderiam ter tido um papel de ponte e esclarecimento programado e curricularmente mínimo para um standard e, em especial, um feedback dessas ações. Parece-me que motivou-se um crescente aumento de painéis de opinião pelas redes sociais, que na sua maioria são desajustadas e formaram corredores atolados de informações contraditórias ou erradas ou no mínimo confusas. Parece-me que não houve até hoje um esclarecimento transversal que simultaneamente chegasse aos formadores, aos fiscalizadores e aos avaliadores dos novos condutores. Infelizmente, cada interpretação singular a sua sentença. Falou-se de rotundas e não se esclareceu a raiz do substrato da linguística rodoviária. Pouco ou nada se ouviu falar nos médias de outras alterações que surgiram no novo Código da Estrada. Pela ausência da comunicação ou do seu esquecimento, isso poderá criar situações desagradáveis no ambiente rodoviário, e alguns deles já vi um acidente exatamente provocado por falta de comunicação. Nesse parâmetro, podemos incluir aquilo que, a meu ver, deveria ter sido esclarecido e ainda não foi, e tem interferência na convivência rodoviária. Ou seja, Retirar o uso ou dispensa de utilizadores dos avisadores sonoros e luminosos. O artigo 64. Não foi esclarecido devidamente que o artigo 64 agora dispensa a utilização dos sinais sonoros e luminosos em marcha de urgência. Ou seja, o condutor habitual não está preparado para coabitar numa situação dessas. Não se falou até agora da condução sem as condições de luminosidade da viatura em condições plenas, o artigo 62. Ou, porventura, também o transporte de mercadorias perigosas, o artigo 61. Não se falou até agora do transporte de carga, artigo 56. Como disse, temos falado nas rotundas sem esclarecer a raiz do substrato. Mas, juntando a estes, não se falou na condução de veículos animais, artigo 11, em articulação com o artigo 30. O regime sancionatório, a responsabilidade das infrações, o teste contra a prova, a delegação de competências às câmaras municipais. Quem é o locador, quem é o locatário, quem é o responsável, quem tem que identificar o condutor. Isso não foi esclarecido à opinião pública. Parece-nos que se deve esclarecer e identificar a utilização de aparelhos de forma continuada, suscetíveis de prejudicar o trânsito, ou seja, o artigo 84. Primeiro, estava devidamente identificado que era o uso do telemóvel. Neste momento, a qualquer aparelho que possa perturbar a normal atenção a dedicar ao trânsito. Os meus colegas irão, com certeza, abordar isso. Não houve esclarecimento sobre a segurança e proteção dos ciclistas versus condutores de Segway ou trotinetes. Não nos explicaram até agora como é que é possível que se obrigue, haja a obrigatoriedade do uso do capacete para os saguês e trotinetes e a dispensa para os ciclistas. O artigo 82 versus condução de velocípedos equiparados a peões. É importante que se aborde isto e que se faça convencer na formação. O uso dos coletes refletores. Ninguém fala sobre as alterações que houve no artigo 88, pequenas, mas muito importantes para a segurança rodoviária. A dispensa dos discos identificadores dos limites de velocidade, artigo 28. A sinergia entre o ultrapassado e o ultrapassar. Estou-me a recordar aqui das condições do artigo, do artigo 32... e do artigo 38, mas especialmente do artigo 38, sobre a questão de 1,5 metro. Como é que se define milimetricamente? Não se pode definir essa situação. Mas também nós não nos podemos esquecer que existem bermas e passeios que no interior do país são bermas, passeios, caminhos públicos, caminhos agrícolas e espaços rodoviários. Portanto, esta explicação é a prioridade dos veículos de tração animal perante os velocípedes. Isto não está explicado na família rodoviária. É importante e espero que, de facto, nós possamos aqui contribuir, portanto, com os nossos conhecimentos técnicos, para melhorar aquilo que até agora ainda não foi, a meu ver, feito. Porque não basta publicar uma lei. Não basta haver um consenso político para estarmos satisfeitos. É preciso que haja consenso rodoviário e é preciso que antes do regime sancionatório tenha havido formação. Isso parece-me que não houve.
0: Ora bem, então por esta declaração inicial, vamos chamar-lhe assim, parece que a ANIECA não foi consultada nas alterações que foram promovidas ao Código da Estrada, ou não, ou sim?
1: A ANIECA foi consultada, a ANIECA apresentou soluções agora, e apresentou alguns cuidados. Agora é evidente que num regime de debate político, muitas vezes funcionam os consensos políticos e não se preocupam com os consensos técnicos. E parece-me que aqui a Assembleia da República, daqui a uma temporada, terá que retificar algumas situações dessas.
0: Ok, muito bem. Foram aqui levantadas já várias questões. Poderemos começar, se calhar, as questões ligadas aos ciclistas, não é? Estas novas alterações ao Código da Estrada trazem muitas novidades em relação aos ciclistas. O Pedro Saldanha pode-nos esclarecer um bocadinho sobre caracterizar em termos genéricos quais são essas alterações e quais as implicações para o utente?
2: Ora bem, o utente da via, neste caso o velocípede, neste momento é considerado um utilizador vulnerável perante os outros utentes da via. Portanto, o que quer dizer que os outros utentes vão ter que ter um cuidado especial perante os ciclistas, não é? A grande alteração que ocorreu foi a possibilidade de o velocípede circular a par. Portanto, dois ciclistas circularem a par numa via pública, desde que haja condições para tal. Também, outra alteração foi o espaço mínimo que deve existir e ocorrer durante uma ultrapassagem por parte de outro condutor, que terá que guardar 1,5 metros desse mesmo ciclista, o que vai implicar que o condutor do outro veículo vai ter que atingir a via contrária para poder ultrapassar em segurança o ciclista. Para mim, o grande problema neste momento, face a esta alteração legislativa, é o facto que não existe obrigatoriedade da utilização de um capacete de segurança para os ciclistas e o facto de eles poderem circular sem um seguro de responsabilidade civil. Penso que seria oportuno, e temos que ver caso a caso, ponto a ponto, uma vez que há ciclistas que, não gostaria de dizer que há dois tipos de ciclistas, mas que sabemos que há ciclistas que optam por vias, às vezes, que são um pouco mais perigosas, vias que a sua inserção no trânsito é de um cariz bem mais perigoso, o que me leva a afirmar que, nestes casos, uma vez que percorrem grandes distâncias, seria oportuno a realização, quiçá, de um seguro de responsabilidade civil.
0: Portanto, concorda com aquilo que já veio a público, aquelas declarações do Presidente do Automóvel Clube de Portugal? Também concorda, então, com essa perspectiva de ser obrigatório um seguro para qualquer ciclista que circule na via pública?
2: Sim, concordo.
0: Por exemplo, uma criança de 9 anos que circule no passeio de bicicleta deverá ter um seguro também? Ou não concorda com a possibilidade das crianças circularem no passeio
2: com, eu concordo de bicicleta? Com essa possibilidade, sim senhor. Até aos 10 anos agora é-lhes permitido. Mas penso que, nesse caso em particular, não deveria de ser obrigatório. Mas sim para os ciclistas que frequentem a via pública e que estejam inseridos na rede rodoviária nacional.
0: Eu sei que o Pedro é também ciclista, não é? E tem conhecimento se noutros países onde a bicicleta tem um uso massivo, como seja a Dinamarca, até na Alemanha, Holanda, se é obrigatório, se nessas situações é obrigatório um seguro para os ciclistas?
2: Em alguns países é obrigatório. É obrigatório. E penso que é uma medida muito bem aceita por todos e que vem balizar perfeitamente todos os utentes da via. Todos estão no mesmo pé de igualdade.
0: E seria um seguro para o ciclista ou para a bicicleta?
2: Para o ciclista.
0: Para o ciclista.
2: Para o ciclista.
0: Tipo seguro de carta.
2: Exatamente. No âmbito em que, por exemplo, no meu caso, eu tenho mais do que uma bicicleta. Torna-se dispendioso obter, neste caso, um seguro para cada bicicleta, uma vez que cada bicicleta não é muito diferente de um veículo automóvel. Também tem, entre aspas, o seu número de chassi. Portanto, é fácil fazer um seguro para bicicletas, mas tornava-se dispendioso. Portanto, penso que é mais execuível haver um seguro para o ciclista e não para o seu número único ou vasto número de bicicletas que possa possuir.
0: Ainda em relação à questão da distância de 1,5 metros, isso na prática significa que um condutor de um veículo ligeiro ou pesado, para ultrapassar um ciclista, ele deverá fazer essa ultrapassagem como se um ligeiro se tratasse, ou seja, como se estivesse a ultrapassar um automóvel ligeiro, ou seja, dar-lhe espaço para aumentar a segurança do, do ciclista. É essa a interpretação.
2: Porque a nova legislação tanto fala no metro e meio como fala em que o condutor terá que atingir a via de trânsito contrária. O que quer dizer que ele terá que atingir a via de trânsito contrária, o que implica que se estiver perante uma proibição de ultrapassagem por uma linha contínua, não o poderá fazer e terá que aguardar até ter espaço suficiente para o poder fazer em segurança.
0: E nesse caso, se houver berma, o ciclista poderá utilizar a berma? Para facilitar a fluidez.
2: Exatamente.
0: Aí?
2: Exatamente. Nesta nova legislação, essa situação está contemplada, em que ele pode utilizar a berma, desde que o faça em segurança e não ponha em causa, por exemplo, a circulação dos peões.
0: Mas continua... Como é que está a situação da circulação dos ciclistas pelos passeios? É proibida?
2: A circulação dos ciclistas nos passeios neste momento é proibida, exceto se existir uma zona de coexistência, não é?
0: Que é também uma novidade destas alterações.
2: Okay?
0: Pode-nos caracterizar assim genericamente o que é essa zona de coexistência?
2: Ora bem, a zona de coexistência é uma zona da via pública especialmente concebida para utilização partilhada entre peões e veículos, onde vigoram as regras especiais de trânsito nestes casos e que estão sinalizadas como tal. Portanto, agora cabe às câmaras municipais definirem quais são as zonas de coexistência e onde é que deverão existir, não é? Portanto, onde é que devem estar localizadas e, a partir daí, haver um espaço destinado ao trânsito comum entre os peões e os veículos, sem haver perigo para a segurança rodoviária.
0: Para que isso seja feito em segurança, é necessário uma velocidade baixa.
2: Velocidade moderada, quer dizer, o limite imposto neste momento são de 20 km por hora para qualquer tipo de veículo que circula nesta zona de coexistência.
0: Isso é diferente das chamadas zonas 30, ou não? Ou uma zona 30 é o mesmo que uma zona de coexistência?
2: Não, é diferente, porque uma zona 30 não há coexistência entre os peões e os veículos. Portanto, só ao trânsito motorizado, neste caso.
0: Em relação à questão das rotundas, esse talvez seja o tema que gera maior controvérsia. Há, aliás, até pedidos de esclarecimento de diferentes instrutores e diretores de escola de condução, porque parece que estas novas regras levantam questões de aprendizagem e também de comportamento dos utentes nas rotundas. Mais uma vez, isto é uma alteração específica portuguesa ou cumpre com normas vigentes noutros países da Europa? Tem esse paralelo ou não?
3: Pelo menos que eu tenha conhecimento, não tenho tanto conhecimento que exista, portanto, esse tipo de situação. A questão das rotundas é aquilo que sempre falo muito, mas penso que se calhar as rotundas ainda é um mal menor, porque se nós pegarmos na anterior legislação, já tinha havido da parte da ex-Direção-Geral de Viação um esclarecimento acerca da circulação em rotundas. A própria Direção-Geral de Viação já tinha colocado esse esclarecimento, que dizia que o condutor que pretende tomar a primeira saída deve ocupar dentro da rotunda via da direita, sinalizando antecipadamente. Quando pretende sair numa das outras saídas, deve ocupar a via mais adequada, aproximar-se progressivamente da via da direita, sinalizar a manobra e passar então para a via. Portanto, isto, ao fim e ao cabo, estava já minimamente feito. Agora aparece...
0: Ou seja, deixa-me só tentar esclarecer isto um pouco. Se a rotunda for construída num cruzamento típico, não é? Portanto, ela terá quatro saídas e quatro entradas. O condutor que entra na rotunda só para sair na primeira saída, portanto, logo à direita, é que se encosta à direita. De resto, se a rotunda tiver mais do que uma via, ele deverá entrar logo e apanhar a via da esquerda para depois sair na segunda, na terceira e na quarta saída.
3: Exatamente.
0: Está correto esta análise?
3: É essa análise. Agora temos um problema, é a concessão das rotundas.
0: Ok.
3: Porque temos muitas rotundas em que a segunda saída e mesmo a terceira não dá a possibilidade, porque aquilo que agora está dito é que quando o condutor pretende sair da rotunda, por qualquer das vias de saída, deve ocupar a via de trânsito mais à direita após passar a via imediatamente anterior àquela por onde pretende sair, aproximando-se progressivamente. E é impossível não digo em todas, mas numa boa parte ou numa grande maioria das nossas rotundas, passarmos progressivamente para a via da direita. É claro que esta situação, este artigo 14A, não é apenas uma linha e não é só um número. Há uma das alíneas que diz que, sem disposto daquilo que está anteriormente, os condutores podem, ou melhor, devem utilizar a via de trânsito mais conveniente ao seu destino. O que quer dizer que eu terei que fazer uma análise à rotunda antes de entrar nela. Aquilo que, em termos...
0: Essa análise mais conveniente deixa, então, alguma margem de manobra para a interpretação.
3: Deixa.
0: É isso?
3: Deixa. Mas... Vem limitar um pouco aquela situação que havia os condutores que faziam as rotundas todas por fora, sempre pela via da direita. Aí chegamos à conclusão que, com esta nova legislação, é impossível. Porque foi eliminado um número do artigo 14 que dizia que, na alternativa de rotundas situadas dentro ou fora das localidades, o condutor podia tomar a via de trânsito mais conveniente ao seu destino. Isto foi eliminado. Portanto, ao ser eliminado, eu hoje já não vou, embora aqui me diga que eu posso, devem utilizar a via de trânsito mais conveniente ao meu destino, mas anteriormente eu só vou fazer isto sem prejudicar a tal situação da linha A, ou a linha B ou a linha C, desse número 1, desse artigo 14A. Porque quando nós olhamos para este novo artigo das rotundas, primeiro começamos logo com uma situação em que nos diz que eu, ao entrar na rotunda, eu tenho que ceder passagem aos veículos que nela circulam, qualquer que seja a via por onde o faço. Olha, nós temos rotundas com 3 e 4 e 5 vias de trânsito afetadas, portanto, dentro da rotunda. Eu, se tiver um condutor na via mais à esquerda e eu pretendo entrar dentro da primeira para sair logo na primeira saída, mesmo não interferindo com a trajetória do outro condutor, não sei até que ponto eu posso entrar, porque eu aqui sou obrigado a ceder passagem. É claro que ele vai por dentro, eu não sei onde ele vai sair, tenho aqui logo aqui um pequeno problema, não é?
0: Então parece que os problemas surgem especialmente nas rotundas muito pequenas e nas rotundas muito grandes, aquelas que têm várias vias, não é? E aquelas que são...
3: Nas grandes, mais o termos da prioridade, independente da via onde transito. É claro que onde eu, quando eu percebo que um condutor, com esta nova legislação, o que é que aqui vem a aparecer? Vem a aparecer que o condutor que pretende sair da rotunda tem que se aproximar progressivamente da via da direita. Logo, se ele vai na via da esquerda, ele não vai sair da rotunda. Portanto, isto aqui também vai eliminar uma situação que era alguns condutores cortarem a rotunda à direita. Portanto, irem na via da esquerda e saírem à direita. Hoje, com esta nova legislação, isto não é permitido, porque eu tenho que me aproximar progressivamente da via da direita. Eu penso que o grande problema que nós temos em termos da rotunda é mais nas rotundas pequenas, em termos de proximidade das saídas. Porque algumas rotundas são de tal maneira, as saídas estão de tal maneira próximas, que nós temos, podemos dizer que é impossível entrar para a rotunda para imediatamente sair para a direita. Não conseguimos fazer isso. E então aí teremos que analisar e teremos que entrar, portanto, por fora, digamos assim, apesar de queremos sair na segunda saída, digamos assim. Temos esta situação. Agora, temos outro problema muito grande, que é a questão da sinalização, porque eu, quando chego à maior parte das rotundas, eu não sei onde está a primeira saída, onde está a segunda, onde está a terceira, porque eu não tenho uma pré-sinalização que me diga quantas existem, para onde é que eu quero ir, qual é a via que eu devo entrar ou não devo entrar.
0: Essa pré-sinalização não é obrigatória, não... Não.
3: É, há um sinal de pré-sinalização de rotunda.
0: Mas não existe em todas as rotundas.
3: Não, a grande maioria das rotundas não tem. Não
0: é? Portanto, seria inconveniente que os condutores tivessem uma noção prévia de quantas saídas é que têm para...
3: Exatamente, para poder... É. Porque se eu tiver noção que a rotunda, por exemplo, tem 3 saídas, vamos imaginar, e que a segunda saída, ou melhor, tem, com quem eu estou a entrar, tem 3. Portanto, a segunda que eu quero está do lado esquerdo, eu antecipadamente sei que tenho que me encostar para dentro da rotunda. Agora, quando eu sou deparado a querer sair na segunda, e agora entrando na parte da formação, quando eu digo a um candidato, vamos para a segunda saída, a tendência do candidato com isto é fazer imediatamente pisca para a esquerda.
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1: 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Boa tarde. 7 horas.
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Próxima versão da loja do Windows vai juntar música, vídeos e aplicações. A Microsoft decidiu unificar as suas lojas de conteúdos digitais no Windows 10, facilitando assim a tarefa aos utilizadores que não precisam de navegar por três mercados diferentes. A grande mensagem da Microsoft para consumidores e programadores é um Windows para vários dispositivos, uma aplicação para vários dispositivos. Não fazia, portanto, grande sentido que a empresa continuasse a apostar no esquema de três lojas de conteúdos digitais. A tecnologia anunciou, assim com a chegada do Windows 10, vai também chegar uma nova Windows Store que vai juntar música, vídeos e aplicações, um pouco como já acontece com a Play Store da Google. Uma pré-visualização desta experiência de utilização já pode ser acedida através da última versão disponibilizada do Windows 10 Technical Preview. A empresa já tinha integrado a loja de filmes e séries na Windows Store principal, mas a funcionalidade estava em versão beta e com conteúdos fechados. Com esta atualização, à versão de testes do Windows 10, é possível aceder aos conteúdos. Através desta unificação, será possível ter os mesmos vídeos e as mesmas músicas disponíveis em dispositivos diferentes, tudo através da mesma loja que será transversal aos vários equipamentos onde o sistema operativo vai marcar presença. Portugal não está, no entanto, ainda contemplado na lista dos países onde o serviço de vídeo da Microsoft está disponível. A integração total com a loja de música deverá acontecer durante as próximas semanas, com a gigante Redmond a prometer mais novidades sobre o tema para a Conferência Mundial de Programadores Build 2015. O Windows 10 tem chegada prevista para o verão deste ano, sendo que os programadores já podem desenvolver aplicações para o novo sistema operativo. 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

mulheres são a coisa mais bonita do mundo. 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

0: 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Boa noite. 8 horas.
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2: Jogo da Baleia Azul, qual o caminho a seguir? O jogo da Baleia Azul surgiu na Rússia e rapidamente se propagou para todo o globo. Este mesmo jogo é composto por 50 níveis que são nada mais do que ordens de um suposto curador. E entre os 50 níveis encontramos ordens para fazer cortes no corpo, assistir a filmes de terror durante a madrugada, pendurar-se em cima de telhados e, por fim, a última ordem pede ao jogador que se suicide. Como o ouvinte pode calcular, este é um jogo bastante perigoso. Uma vez que este jogo é praticado na sua grande maioria por adolescentes, os pais ficam alarmados com a possibilidade de ver o seu filho inserido nestes desafios. Neste momento importa refletirmos sobre o que poderá estar na gênese deste suposto interesse dos jovens pelo jogo supramencionado. Atualmente, o mundo tem sofrido alterações drásticas, nomeadamente ao nível da sociedade e da relação pai-filho. Antigamente, o jovem passava seus tempos livres a brincar com seus amigos na rua. Vivia com poucos ou nenhum equipamentos tecnológicos e, acima de tudo, tinha um apoio mais próximo por parte dos seus progenitores. Hoje, o jovem fica em casa isolado de qualquer estímulo social e relacional. Quando chega da escola, refugia-se no seu quarto e a maioria das amizades são virtuais. Em consequência destes fatores, surge a baixa autoestima que, sequencialmente, em casos extremos, poderá levar à ideação ou tentativa de suicídio, onde o jogo da Baleia Azul é exímio. A sociedade realmente mudou muito e talvez seja isto que está na base dos desafios que enfrentamos atualmente. É fulcral preparar os pais e os filhos para as mudanças no estilo de vida, promover uma aproximação entre estes, de forma que as necessidades emocionais de ambas as partes sejam satisfeitas. Caro ouvinte, procure dar amor, carinho, confiança e atenção ao seu filho, neto ou familiar, para desta forma se promover um ambiente saudável nas famílias e assim permitir que o jovem ultrapasse todas as barreiras que a adolescência diz respeito. A família tem um papel importantíssimo no desenrolar positivo ou negativo nesta etapa do ciclo de vida. Simples gestos podem fazer grandes mudanças no desenvolvimento moral e cívico dos nossos jovens, construindo assim um futuro melhor para todos.
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1: Portão, boa noite. 10 horas.
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fez o desafio, eu pensei fugir à literatura. De facto, seria um pouco mais difícil na literatura escolher apenas um. Enquanto que se for para os livros técnicos, eu tenho uma escolha que é imediata. Em 1958, ano em que eu fiz 10 anos, a meu pedido, a minha avó ofereceu-me um livro. Os anos. Esse livro era a tradução espanhola de um original inglês do Sir Mortimer Wheeler, o Archaeology from the Hearth, Arqueologia de Campo. Porque já nessa altura, enfim, eu tinha uma enorme curiosidade e uma enorme vontade de meter as coisas da arqueologia. O facto é que esse manual me acompanhou até hoje, é um dos livros distantes a que eu vou com alguma frequência. Não é? Representa uma fase particularmente importante da arqueologia contemporânea, imediatamente anterior àquilo que se tem chamado a nova arqueologia de 68 para a frente. Não é? E é um livro extremamente marcante para a minha geração, estabelecendo uma série de metodologias de trabalho, algumas das quais mantêm a validade, outras obviamente evoluíram, não é? E é por isso que eu escolhi o livro.

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1: Boa noite. 11 horas.
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1: Meia-noite.
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2: 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Bom dia. Uma hora.
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